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2: Siete de la mañana con 21 minutos, 14 grados.